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4: 9:17.

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2: 9:24.

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2: 9:28.

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1: 9h53.
2: E aí, parceiro, como é que tá o coração?
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0: 10:37.
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1: 11,3.
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0: 11-19.
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2: 11:23.

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1: 11:37.

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3: 11:46.

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3: 11:57.

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1: 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Meia-noite 26.

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3: Meia-noite e 58.

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1: Noventa e três. 1:56.

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2: 2:14.

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1: 2:31.

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1: 2:35.

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1: 3 e 1.

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1: 3:20.
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7: 3:43.

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1: 3:50.
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0: 3:53.

0: fora de casa. Mas o importante é que agora a gente vai poder ficar juntos, né?
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2: Quatro e

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1: Alô?
2: Onde você tá?
1: Eu tô no trabalho, tô trabalhando.
2: Fala a verdade, tem mulher com você, não tem?
1: Não tem ninguém comigo, me deixa em paz, por favor.
2: Eu não...

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2: 4:41.

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2: 4h47.
0: Nem todo erro é errado, sabia?
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chegando, nós tá voltando, é nós mesmo, aí é nós. É o programa Demar Zanetti Mineirinho, nós voltou pra trabalhar mais um cadiquinho, mas pra começar, é, nós vai começar, né, amor? Começar a partir de agora, mais uma reunião de caboclo, mais um dedinho de prosa, prosear um cadinho com vocês, papiar, né, e escutar as melhor moda carpira. E nós temos as modas honor, né? Hoje, amor, pra começar bem o programa de hoje, hein? Mas primeiro, nós vai agradecer a Deus, levantar os olhos pra riba, agradecer o Pai do Céu, né? Por mais um dia de trabalho, mais um dia de saúde, mais um dia de vida. Obrigado, obrigado, meu Deus. Olha, de presente, hein? De presente dos melhor que nós vai mandar pra vocês, olha. A primeira, olha. Oração da família, né? O Darcy Marques, né? É pra começar bem o programa, né? Aí depois, tempo de criança, Moreno Moreninho. A Terra Moiada. É, o Ivan Souza e o Júlio César. Rapaz, só moda de primeiro, hein? Que esdrupunda que vai passar por cá. Pra vocês de presente, tá bom? Na Vale, no Raspado Esporta, nós volta, hein?

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1: Eu falei pra vocês que as modernas é boa. Eu falei pra vocês, é o programa Demar Zanetti Mineirinho, vai pros parceiros, mas nós volta já já, viu?

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5: E é nós aqui de volta, é nós tá aqui outra vez com vocês, é nós, o programa Demar Nezanete Mineirinho, nós falou que nós ia, nós foi, mas nós falou que nós ia voltar, né? Aí nós voltou, né, amor? Nós tá aqui no pé do eito, nós tá aqui na lida, nós tá com as inchadas nas costas, rapaz, nós tá esperando aqui, né? Nós vai escutar essas modas com vocês primeiro, né? Aí depois nós vai carpinar, dá uma matalhada pra nós carpinar aqui, rapaz de Deus, nós tem trabalho pra danada aqui, viu? Né, amor? Mas vamos trabalhar, vamos, hein? Mas ainda mais enquanto isso, nós vamos escutar moda, né? Escutar moda é mais melhor, né, amor? É, nós tá com o radinho atolado nas orelhas, nós tá igualzinho vocês aí, que tá, né, tá com as atenção, escutando o programa também, né? Tá com os ouvintes nas internet, pra todo lado, gente. Pra todo lado tem um caboclo escutando nós, né? É bom demais. As mulheres também que tá na cozinha também, tá prevendo as águas, fazendo um cafezinho também. Eita, absurdo, né? Aquele biscoito de porvir, aquele queijinho mineiro. Ei, mas é bom, né, amor? Escutando a moda, né? E rapaz, já pensou se escutou as modas? Olha, por exemplo, aqui, amor, olha. Lourenço e Lourival agora, rapaz. Amor incondicional, essa moda é bonita, né, amor? Que moda, que letra tem essa moda também. Mágoa de Boiadeira também, com Sérgio Reis. A Retrata da Minha Infância também, com Dino Fone de Moraí, rapaz. Essa moda aqui, né, amor? Já tá falando, né, amor? A gente volta naquelas épocas nossas, a molecaiada. Era diferente, né? O cavalinho, a gente tinha o cavalinho de pau, né? A gente pegava o cabo da vassoura assim, montava no cabo da vassoura, ei, era o cavalinho. As meninas pegavam o sabugo, né, amor? Sabugo assim, né? Os cabelos de mim assim, sabe? Aí era boneca, né? É, aquelas épocas era assim. Agora hoje é diferente. Hoje a molecada de hoje é diferente. Vamos, amor, vamos. É por isso que nós fala, né? A gente volta no tempo. Água dessa aí do caboclo mesmo. Aí tem que passar as aí no manga da camisa, né? Os caboclos que moram nas Minas Gerais, vai pra vocês todinhos. Os mineiros, essas modonas, vai. Né? No estado de São Paulo também, tá escrito nós, nos Mato Grosso, lá no Espírito Santo também. Obrigado mesmo, viu? Tá bom? Obrigado que nós vai. Nós vai ali, ó, no estralar das pipocas. Nós volta com vocês, hein?

gente, nós tá voltando, gente, é nós mesmo, é nós, vai. Uma gentaiada pra todo lado, né, amor? Gentaiada pra cá, gentaiada pra lá, tá no centro da cidade, tá nos arrebardes, né? Tá na sitiaiada, na chacraiada, nas fazendas, é nesse Brasil afora, nesse mundão de Deus, né? Obrigado, mesmo, obrigado, gente, olha, é nós gardece, viu? É, os amor, olha, eu vou falar um trem aqui pra vocês, né? Vocês que acreditam, gente, mas tem uma cabocaiada assim, tá coalhando de caboclo escutando o programa nosso, tá de manchão de alegria, rapaz, e nós fica mais feliz ainda, né, Zamora? É? Nós fica mais feliz saber que nós não tá sozinho, né? É um caboclo aqui e outro ali, né? É, se tá com nós é porque gosta de nós, né? É porque gosta de nós, eu sempre falo isso, né, Zamor? Vamos, ó, Zamor, ó, que esmoda, rapaz, poder da enxada, rapaz, ó, Adão da Viola e João Miranda, rapaz, esse poder da enxada, Zamor, rapaz, essa história é de arrupiar arma do caboclo, viu? Ó, eu adoro essa história aqui, viu? Adoro mesmo, né? Amor e a Rosa, Pedro Ventes é da Estrada, né? O Caboclo da Roça também com Renato e Peninha. É, Renato e Peninha, essa drupona de São Chico, né, Cláudia? Obrigado a todo mundo, né? Que maravilha, né, gente? Vamos lá, então. Nós vamos mandar pra vocês tudinho que tá nos Mato Grosso, Mato Grosso do Sul, né? Nos Paraná também, na Santa Catarina, né? É, bom demais da conta. Nós vai ali, né? Nós vai no pé e volta no outro, né, amor?

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5: Nós está voltando, nós está chegando, nós está aqui outra vez, nós está aqui com vocês, vai. É o programa de Mardesania de Mineirinha, vai, nós está aqui na lida. Ei, nós estava comendo um trem, nas amor, você sabe que eu tava com as barrigas nas cacundas já, meus amor. Tá finico de fome, é. Umas frutas, rapaz, umas maçãs, assim, faz bem pra arma do caboclo também, né? Vai bem pro estômago, né? Agora está com o estômago já mais preparado. Aí eu já bebi um goleco d'água pra moer as palavras, né, amor? Pra ficar mais suave, né? Pra nós prusear, né? Dar um dedinho de prosa com essa cabocaiada tudinha que tá escutando nós, né, gente? Que maravilha, né? Que felicidade a nossa, né? Obrigado mesmo, viu? Obrigado, brigadão, né? Vamos escutar mais modas, amor? Vamos escutar mais moda nos Monte Carmelo, rapaz. É, o pessoal tá escutando nós, todo mundo, né? A Ivonete, o Irto, né? É, o pessoal trabalha na horta, rapaz. Que horta, que arface. Tem as brobrinhas, tem as rucas também, as couve. A horta é bonita, né, Ivonete? Né, Irto? Obrigado a vocês nos Monte Carmelo. Dá pra mandar pra vocês, sabe que moda? Olha só, Roberto Merlinho. Ai, essa paixão me mata, rapaz. Que moda bonita com Roberto Merlinho, né? Aí depois é Coisas da Roça, né? Com Marcos Violeiro e Crédito Torre. Cor de Boi também, né? Com Parmeira e Biá. É, tô falando pra vocês, vai. Nós vai recordar aqui, rapaz. Que moda, rapaz. Que esdrupona que vai cantar pra nós agora, né? Ah, é bom demais, né, amor? A gente escuta assim, a gente escuta uma moda, né? O coração bambeia. Ah, depois escuta mais outra, o coração dispara, é bom demais. Obrigado a vocês, estudinho nos Maranhão, nos Goiás também, tá bom? Tá bom assim, ainda vai esticar a mula, já tá com pé no strip já, viu? É, no instantinho só nós volta com vocês, tá bom?
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Eita, nós aqui, Travis, olha nós aqui de volta. Nós está voltando, nós está chegando. É, nós foi, rapaz, nós foi ali. Rapaz, nós foi desatolar ali uma vaca lá, tava, tava no brejo, rapaz. Ei, a mula empacou, deu empacada assim, mas deu uns trabalhos pra nós, amor? Mas nós foi lá, nós deu um jeitico lá, nós tirou a vaca do brejo. É, agora nós tá trabalhando, nós tá aqui no pé do Eita, né? Nós vai escutar mais umas modas, rapaz, vocês, é, nós tá aqui, né? Nós tá aqui dentro da sede da nossa rádio, né? Nós tá irradiando, nós tá aqui, os amor, tem que falar onde nós mora, né? Tem uns caboclos que perguntam pra nós. É, nós bora aqui, gente, ó, nas Limeira do Oeste, Minas Gerais, uai, Limeira do Oeste, né? É, tem uns caboclos, amor, que misturou nós com Limeira no estado de São Paulo. Não, é Limeira do Oeste, Minas Gerais, no Triângulo Mineiro, tá bom? Nós tá por acá escondido aqui, viu? É uma cidade petitica, né, amor? Mas tem asfalto, né? Tem construimento de bastante casa, assim, o progresso, né, o desenvolvimento também, né? É com nós mesmo, é nós mesmo. É uma cidade dos 8 mil habitantes, nós está aqui por acá também. Vamos rodar moda? Ué, de botina e chapéu, rapaz. Que moda, trio coração do Brasil. Rapaz, que moda bonita, né, amor? De botina e chapéu. Rapaz, está fazendo sucesso o trio coração do Brasil, né? Aí depois ainda vai o Rick Rene, rapaz. Casa de caboclo. É trem absurdo de mão. Rapaz, que moda interessante agora, né? O Jacozinho, né? É berganha de mulher, rapaz. É, você já viu uma história dessa? Só prestar atenção, né? É cada moda que nós escutamos assim, rapaz, é pra descontrair o ambiente, né? Gente, nós vamos mandar o pessoal que tá na onde, os amores? Nos Rio de Janeiro, tá escutando nós, nas Amazonas, é, nos Acre também. Obrigado, hein? Ó, nós vai aí, aqui que nós vamos fazer, amor? Ah, nós vai ali, nós vai encarcar o pé pra lá, depois nós apruma de volta pra cá, hein?

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8: Que trem absurdo de bom. Ei, barbaridade, né, amor? Nós estávamos dizendo que, rapaz, que moda que acabou de acabar, né, amor? É o programa Ademar da Zanetti, o Mineirinho, rapaz, umas baita de umas modas, umas bilisuras de cantiga, né, rapaz? A gente fica escutando assim, rapaz, prestando atenção, rapaz, mas é bom demais. Umas cantorias, rapaz, daquela das boas, né, com nós, é de arrancar pica-pau do oco, né? Né, amor? Como é que nós não pode... Não tem jeito, né, amor? Falar a verdade, não tem jeito, né? É nós estar aqui pra morder isso, né? Não deixar cair no esquecimento essas modas carpiras, né? Ah, oh, rapaz, é bom demais. Gente, ó, vamos rodar modas, amor. Vamos, nós estamos em enrolamento danado, hein? Olha os horários tá passando. Olha o patacão de vocês aí, ó. Olha, tá faltando um tantico pra daqui a pouquinho, viu? Ei, mas é bom demais nós estar aqui com vocês, olha. Vamos rodar, os amor, vamos rodar mais moda, vamos. tem um caboclo que perguntou dessa moda aqui, eu esqueci o nome do caboclo, rapaz. Aí nós procurou, nós campeou, nós deu as fuçadas aqui, nós achou, né? Vai roubar, né? É Leles e Leno, né, ô Zambor? Rapaz, um pupurri agora, ô Zambor. Um pupurri com Leles e Leno, coisa mais linda, viu? Aí depois é um catira, rapaz, com Tião Carreiro e Pardinho, rapaz. Oh, meu Deus do céu, que trem absurdo de bom. Ó, e meu Natal sem parpaizinho também, né? Essa moda também, rapaz, dá um arrochamento no peito, meus amor, né? E o parada dura agora, é meu Natal sem parpaizinho. Vamos lá, então? Vamos lá mandar os pessoal que tá escutando nós, né? Pra todo lado, tá? Rapaz, o pessoal que tá nas Roraima também, né? No Tocantins, pra todo lado tá escutando nós, né? Nós manda uns abraçamentos pra vocês, nós gardece, hein? Nós gardece esse tudinho aí. Ó, nós vai esticar a bola, nós já tá com o pé no estribo já, né? É, nós já tirou o pé do chão. Nós vai, no estatico só, nós tá de volta com vocês, tá bom?
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noite, gente. Nós está de volta, nós está aqui outra vez, nós está aqui com vocês, nós está aqui juntinho. É o programa Demar do Zanetti Mineirinho. Ei, mas é bom demais nós está aqui essa cabocaiada tudinha, né, amor? Uns abraçamentos para vocês, tá? É, nós vamos dar uns abraçamentos para vocês tudinho. Pronto. Aí nós resolvemos o trem dois palitos, né, amor? Com nós é assim, né? Nós abraçamos todo mundo. Aí ninguém pode ficar com a árvore de nós, né? Ah, é bom demais, né, gente? A gente vai, a gente volta, mas nós não podemos deixar os caboclos sozinhos assim na reunião e ir embora e não voltar, né? É, aí nós já bebemos um goleco d'água também, né, amor? Pra moer as palavras, né? Pra ficar mais suave. A gente vai pruziando, a garganta vai secando. Mas, os amor, agora é JC e Toninho, né? JC e Toninho, ei, caboclo, bom! Pescaria no São Francisco, rapaz, que moda bonita, né? Aí depois vem cá Moreninha também, né? É o Iri de Irineu e doutor Carpira também com Goiânia e Paranaense, tá bom? Salmodona, Saldropona, né? É, obrigado, gente, obrigado a você estudinho que tá escutando nós, né? Nas Romônia também, nas Paraíba, tá todo mundo lá, né, amor? Pra todo lado, tô falando pra vocês, uai. Mas nós vai, gente, nós vai encarcar o pé pra lá, depois nós apuma de volta pra cá, tá bom?

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0: 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Nós está chegando, nós está voltando, é nós mesmo, é o programa Demar Desanete, o Mineirinho, eita, trem de surdo de bom, é nós que está por cá, nós está trabalhando, nós está na lida, nós está no pé do eito, né, rapaz, é bom demais, nós está aqui com vocês, vai, Samor, enquanto nós está dando um dedinho de prosa, eu estou dando uma zoiadinha aqui, rapaz, no nome das modas, rapaz, aqui no escrevimento aqui, rapaz, que moda que nós vai escutar agora, né, amor? Hã? Ei, olha só, Mocoque Paraíso, rapaz, o céu chorou por mim, aí dispõe muita karma nessa hora, rapaz, com Derley e Dorivan, rapaz, que drupona também, né? Esses caboclos encanta a barbaridade, a filha do Ferreirinha também, com Carreira e Carreirinha. Ah, nesse bloco agora, hein? Rapaz, só Madonna. Os amor, mas o programa hoje tá só moda boa, né, rapaz? Umas baita de umas druponas que tá cantando pra nós, né? É bom demais, né? Ó, nós vai deitar os cabelos agora, gente, ó. Mas aí, ó, nós vai mandar o pessoal que tá nas Bahia também, tá escutando nós, no Acre também. Obrigado mesmo, viu? É, tô falando pra vocês, aí. É, nós vai... O que nós vai fazer, amor? Hã? Nós vai enxugar um gelo agora, né? É, nós vai ali enxugar um gelo. Daqui a pouco nós volta, uai.

E nós aqui de volta, nós tá aqui com vocês, nós tá aqui outra vez, hein? É, nós mesmo, o programa Demar Desanete, o Mineirinho, nós rinói aqui pra nós trabalhar, nós rinói aqui, né, essa reunião gostosa de caboclo, né, amor? É, pra nós escutar essas modas, não deixar cair no esquecimento, né? Ah, não, o objetivo nosso é esse, né? Não pode esquecer essas modas carpira, né, amor? E os parceiros também que esparrama nós nesse Brasil afora, nos estrangeiros, nas Europa, né? Nós tem que agradecer isso também, não é mesmo? Hã? Nós sozinhos, nós também não vale nada, viu? Que trem absurdo de bom, né, gente? Ó, nós vamos escutar agora a velha moradia agora com Dombardo Donizete, né? Cana Verde, rapaz, salve, continua. E Shot das Meninas também, com Luiz Gonzaga também, rapaz, que esmoda, hein? Que esmoda que nós vai rodar, né, amor? É bom demais a conta. É barbaridade, né, gente? Vamos lá, então? Vamos lá mandar o pessoal que tá na onde, amor? Nos Rio Grande do Sul, né? É, o pessoal que tá escutando nós também. É o Brasil inteiro, né, né, amor? É, pra todo lado, dos Piauí também. Obrigado, gente. Nós vai ali, nós vai fazer o quê, amor? Nós vai ali no Raspa da Espora, nós volta, tá bom?

0: daqui a pouco nós volta. É o programa Ademar de Zanetti.
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10: Gente, nós está voltando, gente, nós está aqui com vocês, nós está aqui outra vez, nós. É um programa de Mar de Zanetti, Mindelin, nós voltou, trabalhar é bom, né, amor, senão que tá com saúde, né? Canei nós sempre tem dizido, né, gente, agradecer a Deus, levantar os olhos pra cima, agradecer o Pai do Céu por mais um programa, mais um dia de vida, né? A saúde nós dá um jeitinho nela, né? Nós corre pra aqui, corre pra lá, né? Nós dá uma ribadinha dela e nós vai levando a vida, né mesmo? Obrigado, meu Deus! Vamos escutar modas, amor, mais umas modas danada de boa, nós vamos mandar pra esse multidão de Carpira que tá escutando nós nesse mundão de Deus, tô falando, velho. Saudade da minha terra, rapaz. Olha que moda. Darcy Marques, essa dropona que canta barbaridade, né? Aí depois é o assassino do menino da porteira, rapaz, com Floriano e Peixoto, né? E a morena cheirosa aí com Bermonte e a Marlaí, tá bom? Bom demais da conta, né? Obrigado, Cistudinho, nos Maranhão, rapaz. Olha, no Distrito Federal também, nas Brasília, né? É na capital lá do Brasilzão. É, o pessoal tá escutando nós também. Obrigado, né? Ah, nas Roraima também. Brigadão. Nós vai? Oh, nós vai, né, Zambor? Nós vai lhe pentear o macaco? É? Aí nós volta com vocês daqui a pouquinho, viu?

0: Eita, nós aqui outra vez, olha, nós aqui de volta, nós está voltando, nós está aqui com vocês, nós está aqui juntinho, né? É, nós está dentro aqui da sede da nossa rádio, né? Rapaz, nós está irradiando e aí os companheiros, né? É, os companheiros estão esparramando nós nesse mundão de Deus. É, trem absurdo de bom, né, gente? Ó, nós vai dizer um trem para vocês, tudinho aí que está escutando nós, né? Já faz um monte de ano, né, amor? É, já faz um monte de ano que nós está aqui nessa lida, né? É para não deixar cair no esquecimento, né? O objetivo nosso é esse, para a morte não deixar essas modas passar, né? Tem que estar sempre escutando essas modas, né, gente? Aí nós põe uma moda aqui, Zamor, cabelo, nós vai rodar agora. Mas nós voltou, Zamor, nós voltou mais para terminar o programa, né? Não tem jeito, nós tem que terminar o programa, né? Mas nós vamos fazer um compromisso, né? É, nós vamos fazer um compromisso, um combinamento, aí nós vai voltar. É claro que a hora nós volta com vocês, uai, né? Olha, rapaz, a toalha molhada, rapaz, com Ronnie Robson. Rapaz, essa moda é bonita, né, Zamor? Sempre teve sucesso, né? A toalha molhada, né? Ah, aí depois, Vida do Sertanejo, com Dissurso e Borzés. Acabou com o sertanejo, né? Com Zé Garoto e Tim Boré, pra terminar o programa de hoje, tá bom? Né? É, mas é bom demais, né, Zamor? É bom demais, a gente tá aqui lidando aqui, né? Nessa lida, aqui no pé do eito, dando um dedinho de prosa, prosendo um cardiquinho que essa acabou caiada tudinha, né, gente? Obrigado, vocês tudinho, gente. Ó, que Deus alumia nós, né? É, que Deus alumia nós, mas qualquer hora nós tá com vocês. Tchau, tchau. Fique com Deus.
1: 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Aqui estamos nós, Rony e Robson, cantando pra vocês com o nosso grande amigo Ademar Desanete.
2: Um mineirinho bom, Robson.
1: É verdade. De bom, Minas Gerais pro mundo, hein?
2: Eu também cheguei muito belo, uai.
1: Forte abraço, tamo juntos.
2: O carinho do Rony.
1: Abraço do Robson.

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0: em Itapajipe 8 e 9.
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0: Bahia News, 8h27.
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0: Em Itapajipe, 8h32.
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13: Na Ita News, 8:48.

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7: 9:05.
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7: 9:05.

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8: 10:05.
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2: 10:17.

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1: Tá todo mundo preparado? Então vamos dançar.

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1: 11:17.

0: 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Alguém já aprendeu o refrão já? 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Tá. Obrigado, gente. Sucesso, Barões da Pisadinha.
1: Barulho, turma, pro chão de avião aí.
0: Obrigado.
1: Obrigado, senhor.
0: Sucesso, meu irmão. Deus abençoe.
1: Obrigado, pai. Que Deus mande muito sangue de vida. Passa onde? Muito obrigado.
0: Obrigado.
1: Faz barulho, safado. Quem gostou, faz barulho aí.
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3: 11:21.

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1: 11:45.

0: Rita. Volta, B.
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1: 11:51.

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11: Ela escuta Djavan, gosta de assistir novela. De todos os filmes, drama é o preferido dela.
12: Eu prefiro comédia.

0: 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Meio-dia e 19.
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6: Meio-dia e 24.

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9: Meio-dia e 45.

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6: 1 e 5.

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1: 1:16.
2: Essa aqui eu sinto um trem diferente, viu, gente? 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
2: 1:18.

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6: 2 e 3.

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5: 3 e 3.

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1: 3:10.
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1: Guilherme Benuto e Barões da Pisadinha.
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1: Pra tocar em todos os bares, botecos e paredões do Brasil.
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6: 3:26.

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2: 3:42.

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9: 4 e 6.

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1: 4 e 9.

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5: 4:27.
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10: 5:04.

0: 5:15.
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0: 5:36.
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0: 89.
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11: 5h48.
12: Mandando foto de vocês pra mim.

para o toque de 5 segundos. Começa agora, Momento de Oração. É momento de paz, com a oração para abençoar a sua vida e sua família.

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6: 6:10.

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1: 7 e 8.

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2: 7:22.

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3: 7:31.

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3: 8 horas e 30 minutos.

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1: 8:33.

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1: 8:46.

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